0: Ah, tá. E aí, rapaziada? Aqui é o DJ Sandrinho, diretamente do Borel. Estou fechadão com a rapaziada do Chinese Man. É isso, rapaz.
1: Bonjour, Faust. Salut, c'est Chiki, ça va? Chinese man.
2: Ah, le gars,
3: tá gostando?